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0: Moi boas, son Pati Castro, benvidas e benvidos a outro Galiza Metálica, o teu programa de radio 100% cultura rock e metal feita en galego e en portugués, grazas ao gran imperatore das ondas do extremo caos, Filipe Marta do SOS Heavy Metal Radio Show. Moi boa noite, moitas grazas por estar aquí.
1: Olá, boa noite, Pati, é un prazer estar de volta aquí ao Galiza Metálica para máis boa noite que promete ser bem incrível, carregada de grandes sons.
0: Oh yeah, neste episodio 154 de Mulleres Galegas Cañeras temos a mulleres no hard rock e comenzamos ben forte cunha banda, vamos, mítica, das irmáns Ann e Nancy Wilson.
1: Falas de Heart, uma banda ben conhecida que já naí desde os anos 70 teve varios lançamentos populares, entre os quais aquilo que escutamos, o Barracuda.
0: Oh yeah, bueno, elas empezaron en Seattle, pero creo que ahora mismo xa son canadienses desde fai moitísimos años.
1: E fazen ben.
0: Fazen ben, sí. E estivemos con este maravilloso Barracuda, que maravilla. Vamos a viaxar agora ata Estocolmo, en Suecia, porque ali temos a unha forza da naturaleza. Estás falando das Thunder Mother.
1: Sí, há quem diga que são uma banda poderosa. Bem, é uma banda bem intensa de hard rock. Já andam aí desde 2009, com algumas ameaças pelo caminho de pararem e não pararem, prosseguirem, mas o facto é que estão aí com bastante força. Trouxeram-nos, ou vão trazer-nos, Dog from Hell, um grande tema.
0: Exato, ali estaremos com Filipa Nasil, a guitarrista principal, fundadora e única integrante que agora mesmo está originalmente na banda, Linnea Marjan e Joan Massin. Vamos a escoitar este Dog from Hell.

0: 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E despois de decirvos isto, pois decirvos que estivemos acompañados por unhas irmáns brutales, porque estas tres irmáns, que son da zona de Monterrey, son Paulina, Alejandra e Daniela. E a verdade que sacámolas aínda no último Galiza Metálica e tiña máis ganas de volver a escoitar este temazo de Querosene. Que che parece?
1: Sí, os The Warding, ou as The Warding, uma banda de irmãs bem interessante. Já tinhas dito tudo, já rodamos aqui no Galiza Metálica e é uma banda bem interessante.
0: Uhum.
1: Com bastante força.
0: E agora nós vamos para Hamburgo, em Alemanha.
1: Vamos, deve estar um bocado mais fresco por lá.
0: Esperemos
1: ou
0: que
1: não,
0: sim.
1: Ou não, porque quando vêm as ondas de calor também é muito quente.
0: Bueno, no me fales de calor, por favor. Nos estamos todos aí medio derretindo. Vamos a escoitar a Sandra Lian, que é a súa vocalista principal, unha banda que comenzou a lá por 2024, levan pouco tempo e ademais acaban de sacar unha novidade. Imos a escoitar esta mistura de classic hard rock e glam rock.
1: Falamos de Velvet Rush co o tema Shake That Thing.
0: Oh yeah.

0: Y estuvimos navegando por Bergen, en Noruega, porque allí tenemos a una formación de 2020 que, a verdade, a mí sorprendeu-me muitísimo ca súa voz, Charlotte Marlene Newton, hard rock e metal alternativo, unha boa mistura.
1: Sim, uma banda que surgiu em 2020 e estes Glasgow Kiss, que previam já de um projeto anterior de Charlotte, mas agora com mais força neste novo projeto mais hard rock alternativo.
0: Sim, estivemos a escutar Forsaken.
1: Exatamente, e agora vamos até uma banda clássica dentro do hard rock feminino, não é?
0: Claro, tínhamos que ter um pouco de todo. Também é verdade que não vai ser um programa exclusivamente purista, todo hard rock, não. Vai haver um pouquinho de pinceladas daqui e dalá, mas tínhamos que ter a um clássico como são os Girls' School.
1: Sim, e trazendo-nos um tema muito bom, Race with the Devil, uma banda que já lá vem desde os anos 80, estas mulheres cheias de força.
0: Pois sim, vamos a recordá-las: Kim McCauley, Kelly Johnson, Enid Williams e Dennis Duffer. Vamos a escoltá-las com seu Race with the Devil.

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1: Sim, un pouco por todo lado.
0: Sim.
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0: Sim, as redes sociais.
1: O pod galego, por aí fora, não é?
0: Sim, sim. E a todo isto, pois que me gusta que vos poñades en contacto comigo, que me recomendades bandas. Moitísimas grazas a todos os ouvintes que vos estades sempre poñendo en contacto, mandándonos sugerencias e incluso as propias bandas, que tamén nos mandades moita información. Vamos a seguir buceando, porque este é unha... bueno, un encontro maravilloso co hard rock, con voces limpas e sobre todo con moitas mulleres como as de James ou de James.
1: Sim, máis unha banda sueca de Estocolmo e de 2023, ainda moito jovens. Pelo menos a banda, elas non
0: sí,
1: sei.
0: Elas veñen da antiga formación de Thunder Mother, foron aí unha escisión e quedaron Guernica Mancini a voz e Mona Linger na guitarra e no baixo e Emily Johans na batería e na percusión.
1: Estivemos a escutar o Year of the Snake. E agora vamos continuar com a banda britânica, não é?
0: Sim.
1: Vamos saltar assim para terras mais inovoáveis.
0: Sim, um pouco. É uma banda também bastante nova. Temos a uma vocalista que se chama Kira Mack, que como se fai chamar en redes, eles trouxeronnos ou ponnos a traer un tema novedoso e eu creo que vos vai a gustar. É un hard rock moderno.
1: Sim, sim, este Scornet é un tema bem interessante, uma banda de 2018.
0: Da zona de Manchester. Vamos a escoitalos.

0: E traídos dende as néguas de Estocolmo en Suecia, dendo fresquito tamén, estiraron os Lucifer.
1: Mais um projeto bem interessante, que é bem conhecido e que nos trouxeram o California Sun, um projeto de 2018.
0: Ali temos a Johanna Sadonis, a voz principal e, aparte de todo, um personagem em si mesmo.
1: Sim, com muita atitude.
0: Muito mesmo.
1: Sim, que se reflete, claro, no som de Lucifer.
0: Como tem que ser. E agora nos vamos a visitar a uma banda noviña, nascido em 2025, que se chama Hollow Souls.
1: Mais uma banda que nos chega do Reino Unido, neste caso desde Devon. Vamos ficar com uma banda que, em termos de sonoros, traz-nos um blues rock dentro de algumas influências de hard rock, com o tema I Need a Fire.
0: Oh yeah. Bueno, vamos a escoitar a esta gente tan interesante e a voz de Fuib Yeh.

0: Estivemos con Cobra Spell, co seu Love Crime. Encantárome. É unha banda bastante internacional, porque aínda que comenzou con Sonia Anubis, a súa guitarrista e solista, pois está pois Cristina Vega, súa vocalista, está Noel Dos Anjos, o Roxy Herrera, que é baixista colombiana, creo.
1: Sim, provavelmente. Hay un... É uma banda multi-internacional.
0: Sí, sí. E, bueno, fan unha mistura aí bastante interesante dende 2019 de hard rock, heavy metal, steel rock.
1: Sim. E uma banda que tem rodado também bastante por essa Europa fora, em bons festivais e em boas turnês.
0: Mas sim, sim. Bueno, vamos para escoitá-la mais de uma vez. E agora nos vamos com um projeto que leva desde faz muito tempo, 1989, com a sua vocalista e ideadora principal, que é Lee Aaron. E assim é como
1: sim,
0: se
1: uma senhora bem poderosa, já desde os anos finais dos anos 80, que mantém, digamos, o metal, o hard rock na linha com o seu vozeirão. É uma
0: Espero
1: grande voz.
0: Que estés preparado, porque vamos, que se agarram curvas. Vamos a escoitar a Lee Aaron. E que tema?
1: É um tema bem interessante, bem no género, aliás, daqueles que Lee Aaron tem feito. Ele chama-se Whatcha Do To My Body.

0: Comenzamos esta segunda hora aquí en Galiza Metálica dunha forma ben interesante, ca entrevista a Sandra Oliveira, a vocalista de Plain Sius, a banda que acabamos de escoitar co seu tema No. Recordarvos que son unha banda de Porto que misturan metal alternativo con hard rock. Vamos a escoitar a Sandra Oliveira e a Plain Sius.
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0: Moi boas, estamos con Sandra, a vocalista de Plain Sius, unha banda de Porto que temos agora mesmo pois o placer de ter o outro lado. Moi boa, Sandra.
2: Ola, tudo ben?
0: Tudo ben. Bueno, Sandra vai a ser a primeira das experiencias de facer así entrevistas MGK, Mulleres Galegas Cañeras, pero non só a mulleres galegas, senón tamén a mulleres portuguesas, porque a verdade, gústanos moito a colaboración entre ambos países e moitas veces dámonos conta de que as experiencias son similares. Así que, Sandra, vamos a comenzar a entrevista ca pregunta que lle fago a todas as entrevistadas. Cando comezou en ti o amor pola música?
2: Então, eu acho que sempre gostei de música, não é? E eu lembro-me de ter gravações de quando tinha 5 anos, ainda naqueles gravadores antigos, e a cantar. Mas na realidade só comecei mesmo a cantar quando tinha 12 anos.
0: Caralho! E porquê?
2: Foi quando eu comecei mesmo a experimentar e a cantar músicas e...
0: E por que? Que había no teu ambiente que che fixera cantar? Que é o que escoitabas?
2: Assim, eu tenho, o meu irmão é mais velho que eu, do que eu, 9 anos, e ele já ouvia muito rock, pronto, e é um bocado por aí. As minhas influências vêm todas aí do meu irmão, de ouvir rock, desde Queen, Bryan Adams, sei lá, coisas do género. E acabou por me despertar um bocadinho o interesse de cantar também esse tipo de música.
0: E que fazias? Escoitavas a música, depois gravavas-te, escoitavas-te?
2: Não comecei logo por me gravar nessa altura. Fazia os meus próprios concertos em frente ao espelho com a escova do cabelo. Eu a fazer também, de microfone.
0: Eu também tenho feito isso, eh? Por isso digo. E que aparte é uma forma maravilhosa de saber como um se move, não? E como dá frente a um espelho. Assim que para ti foi algo innato, algo que nasceu desde muito jovencinha, ou de ponerte diante de um espelho e dizer... Eu creo que será que este co micro, non? E como foi o teu primer contacto ca música? Porque de estar cantando diante do espello, en algún momento pasaches a cantar con alguén. Como foi iso?
2: Então, eu penso que foi já con 12 anos que participei num concurso aqui em Portugal chamado Cantigas da Rua. E eu diria que esse foi o meu primeiro contacto com o público e a cantar em frente a outras pessoas e pronto, foi engraçado.
0: Bueno, tive que ser.
2: E a partir daí fui começando, por acaso depois apareceu uma banda à procura de vocalista e com 14 anos comecei a fazer a minha própria música.
0: Carai!
2: E a compor para essa banda. Também tocávamos covers, mas era mais originais. E pronto, e foi a partir daí, foi-se construindo. Essa banda depois acabou por não dar em nada. Com 15 tive uma banda de covers e já fazíamos concertos. E depois com 16 tive a minha primeira banda a sério, que se chamava Innocence, e que foi a banda que me levou ao estúdio pela primeira vez.
0: Como foi isto de non só poñerte diante da xente, senón nun estudio? Como foi a primeira experiencia?
2: Eu lembro-me de pronto, claro que tinha o meu nervosismo, obviamente, mas eu lembro-me de achar que aquilo assentava que nem uma luva. Então, eu sentia-me bem a fazer aquilo, não é? Sentia que estava em casa, sentia-me que estaba no meu elemento.
0: Pois xa me supoñía. É que, a ver, eu creo que é algo casi innato e polo que vexo o tío de poñerte diante dun micrófono casi que é unha necesidade, non?
2: Uma pessoa sente mesmo falta dos palcos e do público e de fazer música quando estamos assim algum tempo sem fazer, não é?
0: Uhum.
2: Por isso, sim, é sempre... faz parte de mim, faz parte da minha personalidade e acho que já é um bocado uma coisa que eu não consigo viver sem fazer.
0: aparte de esa banda, como foi avanzando hasta os días de hoxe? Porque hoxe estás nunha banda pois tamén xa coñecida, que é Blame Shoes, e que mola muitísimo, e que ademais non sei se estás tamén metida en máis proxectos. Contanos un pouco.
2: Então, pronto, estive com Innocence ainda mais uns anos, a banda fez alguns concertos, mas e chegamos a gravar uma demo, um EP no estúdio, mas acabou por não ser editado, nem nada disso, portanto foi uma coisa assim que ficou um bocadinho pelo caminho. Mas entretanto continuamos a fazer e a formar novas bandas. Tivemos uma banda também chamada iPhone, que também gravou um EP, mas também foi pelo mesmo caminho, não foi editado, fizemos alguns concertos, foi mais ou menos a mesma situação.
0: Sim, a mesma dinâmica.
2: Entretanto, eu já tinha começado a namorar com o meu marido, atualmente, que é o Ricardo, o baterista de Blame Zeus, e nós decidimos fazer uma banda, que começar um projeto com pessoas de quem nós gostássemos, com quem gostássemos de trabalhar, para fazer música que nós gostássemos. Ou seja, não estar propriamente preocupados com o que é que as pessoas querem ouvir, e fazer uma coisa para nós, para nós podermos dar asas à nossa criatividade e procurar fazer coisas diferentes, etc. E daí nasceu Blame Zeus em 2010. E pronto, basicamente.
0: Caramba,
2: xa
0: levades unha boa trayectoria, porque aparte de que tocastes en festivais importantes, grabastes, bueno, que xa sodes unha banda que non só é un proxecto para sacar a vosa creatividade, sino que ademais ten bastantes seguidores.
2: Sim, entretanto, começamos a dar concertos, participamos em alguns concursos de bandas no início. E depois decidimos gravar o nosso primeiro álbum. E foi a partir daí que as coisas começaram a crescer. E pronto. E hoje em dia já estamos com 4 álbuns na carteira. E pronto. E realmente temos feito os festivais, fizemos a turnê lá fora, fomos à Suíça este ano. Pronto, as coisas têm-se feito com calma, com cabeça. E dentro das nossas possibilidades, não é?
0: E sinteste totalmente à vontade dentro do estilo? Porque como lle chamarías o estilo de Blame Shoes? Móvese máis dentro do hard rock ou hacia onde camiñades?
2: Sim, o Blame Shoes acabou, ou melhor, começou por ser uma mistura de vários estilos. Nós metíamos um bocado de tudo, desde blues até a coisas de jazz, e eu acho que quem ouvir o nosso primeiro disco, o Identity, dá para perceber que nós não estávamos presos por nenhum estilo ou não estávamos agarrados a nenhum estilo. Eu acho que lá está, nós estávamos à procura da nossa identity, não é? E então acabamos por usar elementos de vários estilos. Mas as coisas, pronto, acabaram por nos levar para o mundo do metal, e começamos a tocar em festivais mais de música pesada, e pronto, e acabamos por chegar a um ponto em que, ok, nós já estamos um bocado definidos aquilo que nós somos. Claro que não quer dizer que de vez em quando não vá um elemento de outro estilo qualquer que faça sentido para nós nesse momento, mas pronto, acaba por ficar definido ali um metal alternativo, que eu sei que é sempre um bocadinho amaciado pela minha voz, porque eu não faço gutural, não faço scream, a minha voz é mais clean, quanto muito um pequeno drive, mas pronto, é esta a minha identidade vocal, e pronto, e é o que eu consigo trazer para a banda.
0: Bueno, e tanto, pronto. Ou seja, dentro do que o metal hai voces limpias maravillosas, e creo que tamén fan falta, non todos son gritos e guturais, non?
2: Sim, eu acho que sim.

0: Estás metida en algún outro proxecto máis ou dedicaste a facer ou fixeches algunha vez técnica vocal, das aulas?
1: Sí.
0: Porque a verdade é que unha voz como a túa pues, é unha voz bastante educada, non?
1: Sim, eu entretanto também tive aulas, entretanto tive formação superior em canto de jazz e neste momento, e já desde mais ou menos de 2014, eu estou 100% na música. Eu dou aulas de canto, e sou vocal coach, faço coaching em estúdios, faço trabalhos freelance para diversos projetos, desde livros para crianças, dobragens, esse tipo de coisas. E pronto, e tenho as bandas que também complementam um bocadinho o ordenado, não é? Além das aulas. E tenho além de Blamesus, tenho uma banda de covers de classic rock, faz casamentos, faz bares, pronto, esse tipo de coisas. E temos uma banda de originais de Doom, que pronto, é um bocado uma coisa para ir fazendo, não é algo que nós estamos a priorizar neste momento, mas vamos de vez em quando juntarmos-nos para fazer música.
0: Sempre hai cousas novas que aprender dentro da música e sobre todo
1: sempre.
0: Coa voz, non?
1: Sempre, eu aprendo todos os dias, por isso eu continuo a trabalhar a minha voz e a descobrir coisas novas sobre ela todos os dias.
0: E agora perguntando-te así dunha máis general, que consideras ti, por exemplo, que sería un desafío para os músicos que hai actualmente en Portugal? Porque como ti deixeches, pues bueno, cada un ten os seus comenzos, pero ti se puideras facer unha radiografía da vista actual do underground do norte de Portugal, que dirías que fai máis falta?
1: Olha, eu acho que faz falta locais onde tocar, mas acima de tudo, para esses locais existirem, é as pessoas saírem de casa e irem ver concertos. Eu acho que é um bocado, falta-nos um bocadinho esse hábito de ir ver concertos de bandas que conhecemos pouco ou que não conhecemos e dar oportunidade para ficar a conhecer essas bandas. E claro que tendo mais público, tendo mais procura, eu acho que depois os locais seriam mais abundantes e o investimento será maior também, e isso vai permitir que as bandas funcionem e tenham, não é? Tenham onde tocar, tenham público para quem tocar e pronto, e que estejam e que elas próprias se sintam encorajadas a investir mais tempo, dinheiro, tudo, não é? 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

0: Eu acho que nunca tive assim nenhuma situação em que eu me sentisse maltratada ou tratada abaixo dos homens só por isso, só por causa de ser mulher. Não, nunca
1: Non,
0: senti
1: a
0: isso,
1: ver,
0: a sério.
1: eu sí, eu máis que situacións así son situacións un pouco, como che diría eu, curiosas. Baixar dun escenario que che digan, wow, que ben o faz, para ser unha tía, sabes, para ser unha muller, para ser unha gaxa, non o faz nada mal, eh? 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
0: 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Em questões de aparência, já não dá para tu ires para o palco só como os gajos vão, não é? Como os tios vão, só de calça de ganga e t-shirt e está
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0: feito, não é?
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1: Sim.
0: acessórios e não sei o quê, que é uma coisa que para mim não vem naturalmente. 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
0: estar arranjada, tens de estar de uma determinada forma, sim. Sim, nesse aspecto, sim, talvez
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0: se
1: claro.
0: sinta essa diferença, sim.
1: 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Sinón que é unha sensación de que parece que sempre que temos que estar o 100% ou sempre temos que como que eso, estar máis arranxadas, estar
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0: expressão muito portuguesa.
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1: 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Bueno, pois moitísimas grazas, de verdade, Sandra. Espero que che gustara a entrevista. Eu estou encantada de poder facer a primeira entrevista a unha muller portuguesa e, sobre todo, a unha vocalista.
0: Obrigada eu,
1: porque a verdade, unha voz como a túa, pois merece ser escoitada, e non só en Portugal, sino en todos lados. E para rematar, gustaríame que recomendaras aos ouvintes pois unha canción en concreto que che guste do teu repertorio.
0: Ok, eu gosto muito da Left 4 Dead, eu acho que é uma das favoritas, por isso a Left 4 Dead.
1: Muy bien, pois moitas grazas, até logo. Tchau, tchau.
0: Muito obrigada, tchau.

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0: 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Estivemos com uma banda sueca de Estocolmo, de melodic rock e hard rock, aqui neste repasso brutal pelas mulheres dentro do hard rock, uma banda de 2024 que tem a uma vocalista principal também, ideadora desta banda, que é Noelle Barton.
1: Falamos de Stiletto, que nos trouxeram um tema novo, bem quente ainda, chamado Going Under.
0: Oh yeah. E agora nós vamos a onde? A Berlim, em Alemanha.
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0: 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Fixeron aí un traballo ben lindo, que pasa que bueno, xa non lo levan máis para
1: adiante. Non son ativas.
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